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Em nome do Senhor Jesus, ó Deus, uma vez mais aqui, doblamos nossas rodilhas delante de tu altar. 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Me Deus, visite a hora a cada lugar, a cada setor, a cada cantona, a cada paróquia. E aonde esteja uma pessoa na hora, ó Deus, orando conosco, esteja no hospital, em um leito de dolor, esteja na cárcele, esteja a hora, ó Deus, sola, em uma habitação. 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Ó Deus, que todos os males que atormentava essa vida, que fazia essa pessoa sofrer, fazia que sua vida fuera de mal e em pior, em nome do Senhor Jesus, que agora salga todo o mal desta vida. 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Quando eja beber desta água, eja tem uma experiência com o poder de Deus. Eja recebe o alívio para a sua alma. Eja receba a força para que neste dia martes existe aqui conosco. 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Meu Deus, já foi entregado já está já no altar. E agora, meu Deus, tu servo viajará ao Monte Sion. E nesse domingo, nossas petições estarão aqui. Ó Deus, antes que tu servo clame já no Monte Sion, meu Deus, que a resposta chegue. 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E você que crê, diga que assim seja, e beba a hora del vaso con agua.

esse manto. Pero venga como esta senhora. Venga cansado de tanto sofrimento. Sabe? Há pessoas que ainda se cansaram de lutar. Por isso seguem sofrendo. E há outros que se cansaram de sofrer. Por isso estão lutando. Aí está a diferença. Você pode estar cansado de lutar ou cansado de sofrer. Se você está cansado de lutar, o sofrimento ele vai seguir. Ele vai durar e perdurar. Pero se você se cansa de sofrer, então se você vai lutar hasta prevalecer e vencer. 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

0: senhora Lili, fazendo uso do ponto de luz que ha passado com você?
1: Se sentia assim como umas agujas, assim que me encavam aqui deste lado, pastor.
0: Estava quanto tempo com isso?
1: 3 dias.
0: Sim, 3 dias. Agora
1: liberada, pastor.
0: Senhora Carmen, fazendo uso do ponto de luz que ha passado com você?
2: Bueno, tinha mareos e dolores de cabeça. E não podia avançar, ou seja, não podia caminhar porque caminhava uns 10 passos e me ahogava. O médico me disse que tinha o pulmão esquerdo inflamado.
0: E agora?
2: Bem, me sinto bem, liberada de todo mal.
0: Senhor Henrique, fazendo uso do ponto de luz que ha passado com você?
3: Tinha dolores de espalda como 2 semanas. E agora que me orou, o pastor aí já me aliviou. Agora se pode mover a espalda, que me dolia bastante.
0: 2 semanas carregando este dolor.
3: Assim é, às vezes me passava e às vezes venia com mais força. Não podia agachar-me.
0: Agacha. Agora agacha. Isso não hacia.
3: Assim é.
0: Senhora Adélia, fazendo uso do ponto de luz que ha passado com você?
1: Bueno, vine com dolor aqui na cabeça, toda a cara e o braço. E com a oração... Já não lo tenho, esse dolor se me foi.
0: Essa semana senti dolor na cara, dolor no corpo.
1: Tive que fazer-me ver porque não aguentava o dolor de cabeça, me dolia a nuca, todo e o braço e me passava cá o pecho.
0: Em solo lado do corpo?
1: Sim, sí, a metade do corpo. E graças a Deus já não lo tenho.
0: Como está você agora?
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Senhor nosso Deus e Padre, aqui oramos, intercedemos por cada persona que se comunica conosco através do mensagem de WhatsApp, através de nosso número convencional, através de mensagem escrito na nota de voz, pessoas desahuciadas por la medicina, pessoas que estão agora prostradas em uma cama de hospital, em uma clínica, pessoas que já estão sem esperança, ó Deus, para este mundo. Pero o Senhor é um Deus poderoso, capaz de cambiar toda e qualquer situação que é de a vive. Então, a hora, Senhor, através desta oração, toca-la, visita-la a hora e neste momento. Toca, Senhor, donde la medicina não pudo tocar. Toca donde la mano del médico não pode alcançar. Pero o Senhor pode, está escrito, o Senhor llevou em la cruz los dolores, las enfermedades, las dolências e todo aquello que era em contra de nós outros. 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

0: E são muitas as pessoas que han chegado a nós outros passando por o mesmo, vivendo assim, enferma e sem saber o que há ser dela vida. Quantas são as pessoas que já gastou todo o que tem em medicina? A palavra de Deus habla de uma mulher também que todo o que tinha já havia gastado com sua saúde, porque sofria com flujo de sangue. Por mais de 12 anos, ela já sofreu assim. E quando ela escutou falar de Jesus, ela já quis encontrá-lo. Pero ao momento que chegou cerca de ele, estava uma grande multidão. E a palavra de Deus habla que ela pensou: se eu ao menos tocar em el borde del manto de ele, eu quedarei curada. E foi o que sucedeu. Ela, com sua fé intrépida, ela tocou em el manto de Jesus e foi curada. E é isso que vamos a determinar que aconteça este martes. Amigo, amiga, você está enfermo, sofrendo também? Você vai se proponer estar conosco este martes para tocar em el manto que o Senhor Jesus, determinando simbolicamente, como se estivesse tocando em la roupa de Jesus e determinando sua cura, sua liberação, o milagre que você tanto necessita. Deus sabe o que você deseja, o que você quer, mas para que este milagre aconteça, você tem que tomar a decisão, usar a fé. Vamos a uma promo que habla de este martes todo especial.
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assim como a senhora Consuelo Calenho, já logrou encontrar a cura através da fé, já pudo superar o ódio e rencor, o ressentimento que já tinha hacia seus familiares, você também pode encontrar uma solução para este problema que você tem, não importa qual seja a sua situação. Você que ha sido desahuciado, você que tem um problema impossível de solucionar para você, este dia martes você pode estar conosco e tocar no manto dos milagros e tenha a certeza que uma vez que você ponga a planta dos pés no templo de la Universal, lo mesmo que sucedeu com a senhora Consuelo Calenho, também poderá suceder com você. Eu quero que você escute uma canção de fé e uniforme que habla del manto de los milagros.

Você que se identifica com a história de La Senhora Glória, você que se encontra nesta mesma situação, você ha sido abandonada por sua família, abandonado, você se sente sola, solo, você se encontra deprimida, deprimido, pensando em acabar com sua própria vida por não saber o que a ser. La Senhora Glória já pudo superar todos os traumas de sua vida, todos os problemas que ela enfrentou, o câncer, o abandono de seu marido, de sua família, através da fé. Ela já tomou a decisão de venir ao templo de la Universal e sua vida cambiou. O mesmo pode suceder a partir de hoje, se você toma a mesma decisão que tomou La Senhora Glória. Eu estarei aqui no setor de Guasmoeste esperando por você. Você que já não aguenta mais este sofrimento, esta vida que você está vivendo, nós estaremos aqui na Avenida Perimetral e Pio Jaramillo, diagonal ao subcentro Rumiñahui, em nosso

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Preste atenção, por favor.

Usted tiene dos oportunidades delante de usted. 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De las duas decisões, só uma lhe favorece. 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